Vou lançar vídeos no YouTube dos seus covers, né? Ela faz a cover de Nery Furtado, de várias artistas aí que estavam em ascensão na época e estão até hoje. Dua então virou modelo, mas em 2015, por conta de seus covers, assinou com a Warner e aí surgiu o seu primeiro álbum. Dua Lipa, super fã, é todo seu.

0: Dua Lipa. Bom, gente, vamos pro intervalo. Superfã volta já.
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0: Super de volta com Super Fã, hoje especial falando dela, do zero ao topo, né? Os pais da Dua Lipa se mudaram, né, do país de origem deles e foram para Londres por conta de uma guerra que estava acontecendo por lá nos anos 90. Eles trabalhavam aí em um café quando a Dua nasceu. Eles voltaram em 2008 para o país de origem, mas a Dua falou: olha, não, eu quero voltar para Londres porque eu acho que vai ser promissora ter uma carreira pela frente. A Dua já cantava, né? Nós vemos pelos covers que estão no

YouTube até hoje. E por falar em cover, vamos trazer um que a Dua fez para uma sessão da Deezer lá em Londres. Então, cover de Dua Lipa é o que segue a nossa lista, e daqui a pouquinho a gente vai falar mais sobre essa cantora tão promissora.

0: Este é o Super Fã Especial rolando neste fim de semana, falando dela, Dua Lipa. Depois do intervalo, a gente volta com mais Dua Lipa pra você.
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0: De volta no Super Fã Especial, Dua Lipa. A nossa garota inglesa, Dua Lipa, nascida em 1995. Novinha, Dua. Ela canta demais. Em 2015, surgiu aí as suas primeiras músicas que chegaram em tops importantes pelo mundo. Mas, em 2016, ela alcançou o top americano, Hot 100 da Billboard. Em 2017, seu primeiro álbum foi lançado e a Dua faz várias parcerias aí. Ela se envolve com pop, com dark pop, né, aquele pop mais sombrio, e também com dance, R&B. Ela é uma exímia fã de estilos musicais e coloca tudo na sua carreira. Vamos ouvir mais Dua Lipa, que está nesse Super Fã Especial nesse fim de semana.

0: Esse é o Super Fã, encerrando muito bem. Cara, demais as músicas de Dua Lipa, não é verdade? Ah, ela foi escolhida, artista escolhida no Super Fã neste fim de semana que tá finalizando, infelizmente. Mas na semana que vem tem muito mais Super Fã. Eu já te convido através das redes sociais da nossa rádio a indicar um próximo artista pro programa do fim de semana que vem. Obrigado mesmo por estar com a gente. Arroba Marcos _ Locucal no Twitter e no Instagram. Já o meu Facebook é Marcos Vini Locutor. Super Fã volta nesse mesmo horário no fim de semana que vem. Obrigado por nos ouvir.
1: 21 horas e 47 minutos.
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0: É mais um fim de semana que surge, pessoal. E aí, como é que você tá? Tudo bem? Tudo certinho? Eu sou Marcos Vinícius e é um grande prazer estar com você a partir de agora, começando mais uma edição do Super Fã. Esse programa é feito pra você e pro seu artista preferido. Aqui tocamos uma hora do artista que você ama, contando a história e como ele chegou desde o zero até aqui. E hoje, a nossa escolha lida é ela, britânica, ativista social com muitos projetos bacanas e a sua carreira musical é impecável. Dua Lipa, a inglesa Dua Lipa, foi a escolhida para o Super Fã deste fim de semana. A Dua, ela começou a fazer covers por inspiração de ver o teu pai cantar. O pai da Dua Lipa foi vocalista de uma importante banda, né? E a Dua via lá teu pai cantar e falou, não, eu quero fazer isso. E com 14 anos começou a lançar vídeos no YouTube dos seus covers, né? Ela fazia covers de Nery Furtado, de várias artistas aí que estavam em ascensão na época e estão até hoje. Dua então virou modelo, mas em 2015, por conta de seus covers, assinou com a Warner e aí surgiu o seu primeiro álbum. Dua Lipa, Super Fã, é todo seu.

0: Dua Lipa. Bom, gente, vamos pro intervalo. O Superfã volta já.
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0: Super de volta com Super Fã, hoje especial falando dela, do zero ao topo, né? Os pais da Dua Lipa se mudaram, né, do país de origem deles e foram para Londres por conta de uma guerra que estava acontecendo por lá nos anos 90. Eles trabalhavam aí em um café quando a Dua nasceu. Eles voltaram em 2008 para o país de origem, mas a Dua falou: olha, não, eu quero voltar para Londres porque eu acho que vai ser promissora, ter uma carreira pela frente. A Dua já cantava, né? Nós vemos pelos covers que estão no YouTube até hoje. E por falar em cover, vamos trazer um que a Dua fez para uma sessão da Deezer lá em Londres. Então, cover de Dua Lipa é o que segue a nossa lista e daqui a pouquinho a gente vai falar mais sobre essa cantora tão promissora.

0: Este é o Super Fã Especial rolando neste fim de semana, falando dela, Dua Lipa. Depois do intervalo, a gente volta com mais Dua Lipa pra você.
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0: De volta no Super Fã Especial, Dua Lipa. A nossa garota inglesa, Dua Lipa, nascida em 1995. Novinha, Dua. Ela canta demais. Em 2015, surgiu aí as suas primeiras músicas que chegaram em tops importantes pelo mundo. Mas, em 2016, ela alcançou o top americano, Hot 100 da Billboard. Em 2017, seu primeiro álbum foi lançado e a Dua faz várias parcerias aí. Ela se envolve com pop, com dark pop, né, aquele pop mais sombrio, e também com dance, R&B. Ela é uma exímia fã de estilos musicais e coloca tudo na sua carreira. Vamos ouvir mais Dua Lipa, que está nesse Super Fã Especial nesse fim de semana.

0: Esse é o Superfã, encerrando muito bem. Cara, demais as músicas de Dua Lipa, não é verdade? Ah, ela foi escolhida, artista escolhida no Superfã neste fim de semana que tá finalizando, infelizmente. Mas na semana que vem tem muito mais Superfã. Eu já te convido através das redes sociais da nossa rádio a indicar um próximo artista pro programa do fim de semana que vem. Obrigado mesmo por estar com a gente. Arroba Marcos _ Locucal no Twitter e no Instagram. Já o meu Facebook é Marcos Vini Locutor. Superfã volta nesse mesmo horário no fim de semana que vem. Obrigado por nos ouvir.
1: 22 horas e 36 minutos.
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0: É mais um fim de semana que surge, pessoal. E aí, como é que você tá? Tudo bem? Tudo certinho? Eu sou Marcos Vinícius e é um grande prazer estar com você a partir de agora, começando mais uma edição do Superfã. Esse programa é feito pra você e pro seu artista preferido. Aqui tocamos uma hora do artista que você ama, contando a história e como ele chegou desde o zero até aqui. E hoje, a nossa escolhida é ela, britânica, ativista social com muitos projetos bacanas e a sua carreira musical é impecável. Dua Lipa, a inglesa Dua Lipa, foi a escolhida para o Superfã deste fim de semana. A Dua, ela começou a fazer covers por inspiração de ver o teu pai cantar. O pai da Dua Lipa foi vocalista de uma importante banda, né? E a Dua via lá teu pai cantar e falou, não, eu quero fazer isso. E com 14 anos começou a lançar vídeos no YouTube dos seus covers, né? Ela fazia covers de Nery Furtado, de várias artistas aí que estavam em ascensão na época e estão até hoje. Dua então virou modelo, mas em 2015, por conta de seus covers, assinou com a Warner e aí surgiu o seu primeiro álbum. Dua Lipa, Superfã, é todo seu.

0: Dua Lipa, a inglesa Dua Lipa. Bom, gente, vamos pro intervalo, super fã volta já.
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0: Super de volta fã. Com um super fã hoje especial falando dela do zero ao topo, né? Os pais da Dua Lipa se mudaram, né, do país de origem deles e foram para Londres por conta de uma guerra que estava acontecendo por lá nos anos 90. Eles trabalhavam aí em um café quando a Dua nasceu. Eles voltaram em 2008 para o país de origem, mas a Dua falou: olha, não, eu quero voltar para Londres porque eu acho que vai ser promissora ter uma carreira pela frente. A Dua já cantava, né? Nós vemos pelos covers que estão no YouTube até hoje. E por falar em cover, vamos trazer um que a Dua fez para uma sessão da Deezer lá em Londres. Então, cover de Dua Lipa é o que segue a nossa lista e daqui a pouquinho a gente vai falar mais sobre essa cantora tão promissora.

0: Este é o Super Fã Especial rolando neste fim de semana, falando dela, Dua Lipa. Depois do intervalo, a gente volta com mais Dua Lipa pra você.
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0: De volta no Super Fã Especial, Dua Lipa. A nossa garota inglesa, Dua Lipa, nascida em 1995. Novinha, Dua. Ela canta demais. Em 2015, surgiu aí as suas primeiras músicas que chegaram em tops importantes pelo mundo. Mas, em 2016, ela alcançou o top americano, Hot 100 da Billboard. Em 2017, seu primeiro álbum foi lançado e a Dua faz várias parcerias aí. Ela se envolve com pop, com dark pop, né, aquele pop mais sombrio, e também com dance, R&B. Ela é uma exímia fã de estilos musicais e coloca tudo na sua carreira. Vamos ouvir mais Dua Lipa, que está nesse Super Fã Especial nesse fim de semana.

0: Esse é o Superfã, encerrando muito bem. Cara, demais as músicas de Dua Lipa, não é verdade? Ah, ela foi escolhida, a artista escolhida no Superfã neste fim de semana que tá finalizando, infelizmente. Mas na semana que vem tem muito mais Superfã. Eu já te convido através das redes sociais da nossa rádio a indicar um próximo artista pro programa do fim de semana que vem. Obrigado mesmo por estar com a gente. Arroba Marcos _ Locucal no Twitter e no Instagram. Já o meu Facebook é Marcos Vini Locutor. Superfã volta nesse mesmo horário no fim de semana que vem. Obrigado por nos ouvir.
1: 23:24.
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0: É mais um fim de semana que surge, pessoal. E aí, como é que você tá? Tudo bem? Tudo certinho? Eu sou Marcos Vinícius e é um grande prazer estar com você a partir de agora, começando mais uma edição do Superfã. Esse programa é feito pra você e pro seu artista preferido. Aqui tocamos uma hora do artista que você ama, contando a história e como ele chegou desde o zero até aqui. E hoje, a nossa escolhida é ela, britânica, ativista social com muitos projetos bacanas e a sua carreira musical é impecável. Dua Lipa, a inglesa Dua Lipa, foi a escolhida para o Superfã deste fim de semana. A Dua, ela começou a fazer covers por inspiração de ver o teu pai cantar. O pai da Dua Lipa foi vocalista de uma importante banda, né? E a Dua via lá teu pai cantar e falou, não, eu quero fazer isso. E com 14 anos começou a lançar vídeos no YouTube dos seus covers, né? Ela fazia covers de Nery Furtado, de várias artistas aí que estavam em ascensão na época e estão até hoje. Dua, então, virou modelo, mas em 2015, por conta de seus covers, assinou com a Warner e aí surgiu o seu primeiro álbum. Dua Lipa, Superfã, é todo seu.

0: A Dua Lipa. Bom, gente, vamos pro intervalo. Superfã volta já.
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0: Super de volta com Super Fã, hoje especial falando dela, do zero ao topo, né? Os pais da Dua Lipa se mudaram, né, do país de origem deles e foram para Londres por conta de uma guerra que estava acontecendo por lá nos anos 90. Eles trabalhavam aí em um café quando a Dua nasceu. Eles voltaram em 2008 para o país de origem, mas a Dua falou: olha, não, eu quero voltar para Londres porque eu acho que vai ser promissora ter uma carreira pela frente. A Dua já cantava, né? Nós vemos pelos covers que estão no YouTube até hoje. E por falar em cover, vamos trazer um que a Dua fez para uma sessão da Deezer lá em Londres. Então, o cover de Dua Lipa é o que segue a nossa lista e daqui a pouquinho a gente vai falar mais sobre essa cantora tão promissora.

0: Este é o Super Fã Especial rolando neste fim de semana, falando dela, Dua Lipa. Depois do intervalo, a gente volta com mais Dua Lipa pra você.
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0: De volta no Super Fã Especial, Dua Lipa. A nossa garota inglesa, Dua Lipa, nascida em 1995. Novinha, Dua. Ela canta demais. Em 2015, surgiu aí as suas primeiras músicas que chegaram em tops importantes pelo mundo. Mas, em 2016, ela alcançou o top americano, Hot 100 da Billboard. Em 2017, seu primeiro álbum foi lançado e a Dua faz várias parcerias aí. Ela se envolve com pop, com dark pop, né, aquele pop mais sombrio, e também com dance, R&B. Ela é uma exímia fã de estilos musicais e coloca tudo na sua carreira. Vamos ouvir mais Dua Lipa, que está nesse Super Fã Especial nesse fim de semana.

Esse é o Superfã, encerrando muito bem. Cara, demais as músicas de Dua Lipa, não é verdade? Ah, ela foi escolhida. Esse é o Superfã, encerrando muito bem. Cara, demais as músicas de Dua Lipa, não é verdade?

0: 13 minutos.
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2: É mais um fim de semana que surge, pessoal. E aí, como é que você tá? Tudo bem? Tudo certinho? Eu sou Marcos Vinícius e é um grande prazer estar com você a partir de agora, começando mais uma edição do Super Fam. Esse programa é feito pra você e pro seu artista preferido. Aqui tocamos uma hora do artista que você ama, contando a história e como ele chegou desde o zero até aqui. E hoje, a nossa escolhida é ela, britânica, ativista social com muitos projetos bacanas e a sua carreira musical é impecável. Dua Lipa, a inglesa Dua Lipa, foi a escolhida para o Super Fã deste fim de semana. A Dua, ela começou a fazer covers por inspiração de ver o teu pai cantar. O pai da Dua Lipa foi vocalista de uma importante banda, né? E a Dua via lá teu pai cantar e falou, não, eu quero fazer isso. E com 14 anos começou a lançar vídeos no YouTube dos seus covers, né? Ela fazia covers de Nery Furtado, de várias artistas aí que estavam em ascensão na época e estão até hoje. Dua então virou modelo, mas em 2015, por conta de seus covers, assinou com a Warner e aí surgiu o seu primeiro álbum. Dua Lipa, Super Fã, é todo seu.

0: Dua Lipa. Bom, gente, vamos pro intervalo. Super Fã volta já.
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0: Super de volta com Super Fã, hoje especial falando dela, do zero ao topo, né? Os pais da Dua Lipa se mudaram, né, do país de origem deles e foram para Londres por conta de uma guerra que estava acontecendo por lá nos anos 90. Eles trabalhavam aí em um café quando a Dua nasceu. Eles voltaram em 2008 para o país de origem, mas a Dua falou: olha, não, eu quero voltar para Londres porque eu acho que vai ser promissora ter uma carreira pela frente. A Dua já cantava, né? Nós vemos pelos covers que estão no YouTube até hoje. E por falar em cover, vamos trazer um que a Dua fez para uma sessão da Deezer lá em Londres. Então, o cover de Dua Lipa é o que segue a nossa lista e daqui a pouquinho a gente vai falar mais sobre essa cantora tão promissora.

0: Este é o Super Fã Especial rolando neste fim de semana, falando dela, Dua Lipa. Depois do intervalo, a gente volta com mais Dua Lipa pra você.
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0: De volta no Super Fã Especial, Dua Lipa, a nossa garota inglesa Dua Lipa, nascida em 1995, novinha Dua, ela canta demais. Em 2015 surgiu aí as suas primeiras músicas que chegaram em tops importantes pelo mundo, mas em 2016 ela alcançou o top americano, Hot 100 da Billboard. Em 2017 seu primeiro álbum foi lançado e a Dua faz várias parcerias aí, ela se envolve com pop, com dark pop, né, aquele pop mais sombrio, e também com dance, R&B. Ela é uma exímia fã de estilos musicais e coloca tudo na sua carreira. Vamos ouvir mais Dua Lipa, que está nesse Super Fã Especial nesse fim de semana.

0: Esse é o Superfã, encerrando muito bem. Cara, demais as músicas de Dua Lipa, não é verdade? Ah, ela foi escolhida, a artista escolhida no Superfã neste fim de semana que tá finalizando, infelizmente. Mas na semana que vem tem muito mais Superfã. Eu já te convido através das redes sociais da nossa rádio a indicar um próximo artista pro programa do fim de semana que vem. Obrigado mesmo por estar com a gente. Arroba Marcos _ Locucal no Twitter e no Instagram. Já o meu Facebook é Marcos Vini Locutor. Superfã volta nesse mesmo horário no fim de semana que vem. Obrigado por nos ouvir.
1: 1 hora e 1 minuto.
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0: É mais um fim de semana que surge, pessoal. E aí, como é que você tá? Tudo bem? Tudo certinho? Eu sou Marcos Vinícius e é um grande prazer estar com você a partir de agora, começando mais uma edição do Superfã. Esse programa é feito pra você e pro seu artista preferido. Aqui tocamos uma hora do artista que você ama, contando a história e como ele chegou desde o zero até aqui. E hoje, a nossa escolhida é ela, britânica, ativista social com muitos projetos bacanas e a sua carreira musical é impecável. Dua Lipa, a inglesa Dua Lipa, foi a escolhida para o Superfã deste fim de semana. A Dua, ela começou a fazer covers por inspiração de ver o teu pai cantar. O pai da Dua Lipa foi vocalista de uma importante banda, né? E a Dua via lá teu pai cantar e falou, não, eu quero fazer isso. E com 14 anos começou a lançar vídeos no YouTube dos seus covers, né? Ela fazia covers de Nery Furtado, de várias artistas aí que estavam em ascensão na época e estão até hoje. Dua então virou modelo, mas em 2015, por conta de seus covers, assinou com a Warner e aí surgiu o seu primeiro álbum. Dua Lipa, Superfã, é todo seu.

0: Dua Lipa. Bom, gente, vamos pro intervalo. Super Fã volta já.
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0: Super de volta fã. Com Super Fã, hoje especial falando dela, do zero ao topo, né? Os pais da Dua Lipa se mudaram, né, do país de origem deles e foram para Londres por conta de uma guerra que estava acontecendo por lá nos anos 90. Eles trabalhavam aí em um café quando a Dua nasceu. Eles voltaram em 2008 para o país de origem, mas a Dua falou: olha, não, eu quero voltar para Londres porque eu acho que vai ser promissora ter uma carreira pela frente. A Dua já cantava, né? Nós vemos pelos covers que estão no YouTube até hoje. E por falar em cover, vamos trazer um que a Dua fez para uma sessão da Deezer lá em Londres. Então, o cover de Dua Lipa é o que segue a nossa lista e daqui a pouquinho a gente vai falar mais sobre essa cantora tão promissora.

0: Este é o Super Fã Especial rolando neste fim de semana, falando dela, Dua Lipa. Depois do intervalo, a gente volta com mais Dua Lipa pra você.
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0: De volta no Super Fã Especial, Dua Lipa. A nossa garota inglesa, Dua Lipa, nascida em 1995. Novinha, Dua. Ela canta demais. Em 2015, surgiu aí as suas primeiras músicas que chegaram em tops importantes pelo mundo. Mas, em 2016, ela alcançou o top americano, Hot 100 da Billboard. Em 2017, seu primeiro álbum foi lançado e a Dua faz várias parcerias aí. Ela se envolve com pop, com dark pop, né, aquele pop mais sombrio, e também com dance, R&B. Ela é uma exímia fã de estilos musicais e coloca tudo na sua carreira. Vamos ouvir mais Dua Lipa, que está nesse Super Fã Especial nesse fim de semana.

0: Esse é o Superfã, encerrando muito bem. Cara, demais as músicas de Dua Lipa, não é verdade? Ah, ela foi escolhida, artista escolhida no Superfã neste fim de semana que tá finalizando, infelizmente. Mas na semana que vem tem muito mais Superfã. Eu já te convido, através das redes sociais da nossa rádio, a indicar um próximo artista pro programa do fim de semana que vem. Obrigado mesmo por estar com a gente. Arroba Marcos _ Locucal no Twitter e no Instagram. Já o meu Facebook é Marcos Vini Locutor. Superfã volta nesse mesmo horário no fim de semana que vem. Obrigado por nos ouvir.
1: 1:50.
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0: É mais um fim de semana que surge, pessoal. E aí, como é que você tá? Tudo bem? Tudo certinho? Eu sou o Marcos Vinícius e é um grande prazer estar com você a partir de agora, começando mais uma edição do Superfã. Esse programa é feito pra você e pro seu artista preferido. Aqui tocamos uma hora do artista que você ama, contando a história e como ele chegou desde o zero até aqui. E hoje, a nossa escolhida é ela, britânica, ativista social com muitos projetos bacanas e a sua carreira musical é impecável. Dua Lipa, a inglesa Dua Lipa, foi a escolhida para o Superfã deste fim de semana. A Dua, ela começou a fazer covers por inspiração de ver teu pai cantar. O pai da Dua Lipa foi vocalista de uma importante banda, né? E a Dua via lá teu pai cantar e falou, não, eu quero fazer isso. E com 14 anos começou a lançar vídeos no YouTube dos seus covers, né? Ela fazia covers de Nery Furtado, de várias artistas aí que estavam em ascensão na época e estão até hoje. Dua então virou modelo, mas em 2015, por conta de seus covers, assinou com a Warner e aí surgiu o seu primeiro álbum. Dua Lipa, Superfã, é todo seu.

0: Yes, a Dua Lipa. Bom, gente, vamos pro intervalo. Super Fã volta já.
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0: Super de volta fã com hoje. Super Fã, hoje especial falando dela, do zero ao topo, né? Os pais da Dua Lipa se mudaram, né, do país de origem deles e foram para Londres por conta de uma guerra que estava acontecendo por lá nos anos 90. Eles trabalhavam aí em um café quando a Dua nasceu. Eles voltaram em 2008 para o país de origem, mas a Dua falou: olha, não, eu quero voltar para Londres porque eu acho que vai ser promissora ter uma carreira pela frente. A Dua já cantava, né? Nós vemos pelos covers que estão no YouTube até hoje. E por falar em cover, vamos trazer um que a Dua fez para uma sessão da Deezer lá em Londres. Então, cover de Dua Lipa é o que segue a nossa lista e daqui a pouquinho a gente vai falar mais sobre essa cantora tão promissora.

0: Esse é o Super Fã Especial rolando neste fim de semana, falando dela, Dua Lipa. Depois do intervalo, a gente volta com mais Dua Lipa pra você.
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0: De volta no Super Fã Especial, Dua Lipa, a nossa garota inglesa Dua Lipa, nascida em 1995, novinha Dua, ela canta demais. Em 2015 surgiu aí as suas primeiras músicas que chegaram em tops importantes pelo mundo, mas em 2016 ela alcançou o top americano, Hot 100 da Billboard. Em 2017 seu primeiro álbum foi lançado e a Dua faz várias parcerias aí, ela se envolve com pop, com dark pop, né, aquele pop mais sombrio, e também com dance, R&B. Ela é uma exímia fã de estilos musicais e coloca tudo na sua carreira. Vamos ouvir mais Dua Lipa, que está nesse Super Fã Especial nesse fim de semana.

0: Esse é o Superfã, encerrando muito bem. Cara, demais as músicas de Dua Lipa, não é verdade? Ah, ela foi escolhida, artista escolhida no Superfã neste fim de semana que tá finalizando, infelizmente. Mas na semana que vem tem muito mais Superfã. Eu já te convido através das redes sociais da nossa rádio a indicar um próximo artista pro programa do fim de semana que vem. Obrigado mesmo por estar com a gente. Arroba Marcos _ Locucal no Twitter e no Instagram. Já o meu Facebook é Marcos Vini Locutor. Superfã volta nesse mesmo horário no fim de semana que vem. Obrigado por nos ouvir.
1: 2:38.
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0: É mais um fim de semana que surge, pessoal. E aí, como é que você tá? Tudo bem? Tudo certinho? Eu sou Marcos Vinícius e é um grande prazer estar com você a partir de agora, começando mais uma edição do Superfã. Esse programa é feito pra você e pro seu artista preferido. Aqui tocamos uma hora do artista que você ama, contando a história e como ele chegou desde o zero até aqui. E hoje, a nossa escolhida é ela, britânica, ativista social com muitos projetos bacanas e a sua carreira musical é impecável. Dua Lipa, a inglesa Dua Lipa, foi a escolhida para o Superfã deste fim de semana. A Dua, ela começou a fazer covers por inspiração de ver o teu pai cantar. O pai da Dua Lipa foi vocalista de uma importante banda, né? E a Dua via lá teu pai cantar e falou, não, eu quero fazer isso. E com 14 anos começou a lançar vídeos no YouTube dos seus covers, né? Ela faz a cover de Nery Furtado, de várias artistas aí que estavam em ascensão na época e estão até hoje. Dua então virou modelo, mas em 2015, por conta de seus covers, assinou com a Warner e aí surgiu o seu primeiro álbum. Dua Lipa, Superfã, é todo seu.

0: Dua Lipa. Bom, gente, vamos pro intervalo. O Superfã volta já.
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0: Super de volta fã. Com o Super Fã, hoje especial falando dela, do zero ao topo, né? Os pais da Dua Lipa se mudaram, né, do país de origem deles e foram para Londres por conta de uma guerra que estava acontecendo por lá nos anos 90. Eles trabalhavam aí em um café quando a Dua nasceu. Eles voltaram em 2008 para o país de origem, mas a Dua falou: olha, não, eu quero voltar para Londres porque eu acho que vai ser promissora, ter uma carreira pela frente. A Dua já cantava, né? Nós vemos pelos covers que estão no YouTube até hoje. E por falar em cover, vamos trazer um que a Dua fez para uma sessão da Deezer lá em Londres. Então, cover de Dua Lipa é o que segue a nossa lista e daqui a pouquinho a gente vai falar mais sobre essa cantora tão promissora.

0: Este é o Super Fã Especial rolando neste fim de semana, falando dela, Dua Lipa. Depois do intervalo, a gente volta com mais Dua Lipa pra você.
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0: De volta no Super Fã Especial, Dua Lipa, a nossa garota inglesa Dua Lipa, nascida em 1995, novinha Dua, ela canta demais. Em 2015 surgiu aí as suas primeiras músicas que chegaram em tops importantes pelo mundo, mas em 2016 ela alcançou o top americano, Hot 100 da Billboard. Em 2017 seu primeiro álbum foi lançado e a Dua faz várias parcerias aí, ela se envolve com pop, com dark pop, né, aquele pop mais sombrio, e também com dance, R&B. Ela é uma exímia fã de estilos musicais e coloca tudo na sua carreira. Vamos ouvir mais Dua Lipa, que está nesse Super Fã Especial nesse fim de semana.

0: Esse é o Superfã, encerrando muito bem. Cara, demais as músicas de Dua Lipa, não é verdade? Ah, ela foi escolhida, artista escolhida no Superfã neste fim de semana que tá finalizando, infelizmente. Mas na semana que vem tem muito mais Superfã. Eu já te convido através das redes sociais da nossa rádio a indicar um próximo artista pro programa do fim de semana que vem. Obrigado mesmo por estar com a gente. Arroba Marcos _ Locucal no Twitter e no Instagram. Já o meu Facebook é Marcos Vini Locutor. Superfã volta nesse mesmo horário no fim de semana que vem. Obrigado por nos ouvir.
1: 3 horas e 27 minutos.
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0: É mais um fim de semana que surge, pessoal. E aí, como é que você tá? Tudo bem? Tudo certinho? Eu sou Marcos Vinícius e é um grande prazer estar com você a partir de agora, começando mais uma edição do Superfã. Esse programa é feito pra você e pro seu artista preferido. Aqui tocamos uma hora do artista que você ama, contando a história e como ele chegou desde o zero até aqui. E hoje, a nossa escolha escolhida é ela, britânica, ativista social com muitos projetos bacanas e a sua carreira musical é impecável. Dua Lipa, a inglesa Dua Lipa, foi a escolhida para o Superfã deste fim de semana. A Dua, ela começou a fazer covers por inspiração de ver o teu pai cantar. O pai da Dua Lipa foi vocalista de uma importante banda, né? E a Dua via lá teu pai cantar e falou, não, eu quero fazer isso. E com 14 anos começou a lançar vídeos no YouTube dos seus covers, né? Ela faz a cover de Nery Furtado, de várias artistas aí que estavam em ascensão na época e estão até hoje. Dua, então, virou modelo, mas em 2015, por conta de seus covers, assinou com a Warner e aí surgiu o seu primeiro álbum. Dua Lipa, Superfã, é todo seu.

0: Dua Lipa. Bom, gente, vamos pro intervalo. Super Fã volta já.
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0: Super de volta com Super Fã, hoje especial falando dela, do zero ao topo, né? Os pais da Dua Lipa se mudaram, né, do país de origem deles e foram para Londres por conta de uma guerra que estava acontecendo por lá nos anos 90. Eles trabalhavam aí em um café quando a Dua nasceu. Eles voltaram em 2008 para o país de origem, mas a Dua falou: olha, não, eu quero voltar para Londres porque eu acho que vai ser promissora ter uma carreira pela frente. A Dua já cantava, né? Nós vemos pelos covers que estão no YouTube até hoje. E por falar em cover, vamos trazer um que a Dua fez para uma sessão da Deezer lá em Londres. Então, cover de Dua Lipa é o que segue a nossa lista e daqui a pouquinho a gente vai falar mais sobre essa cantora tão promissora.

0: Este é o Super Fã Especial rolando neste fim de semana, falando dela, Dua Lipa. Depois do intervalo, a gente volta com mais Dua Lipa pra você.
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0: De volta no Super Fã Especial, Dua Lipa. A nossa garota inglesa, Dua Lipa, nascida em 1995. Novinha, Dua. Ela canta demais. Em 2015, surgiu aí as suas primeiras músicas que chegaram em tops importantes pelo mundo. Mas, em 2016, ela alcançou o top americano, Hot 100 da Billboard. Em 2017, seu primeiro álbum foi lançado e a Dua faz várias parcerias aí. Ela se envolve com pop, com dark pop, né, aquele pop mais sombrio, e também com dance, R&B. Ela é uma exímia fã de estilos musicais e coloca tudo na sua carreira. Vamos ouvir mais Dua Lipa, que está nesse Super Fã Especial nesse fim de semana.

0: Esse é o Superfã, encerrando muito bem. Cara, demais as músicas de Dua Lipa, não é verdade? Ah, ela foi escolhida, artista escolhida no Superfã neste fim de semana que tá finalizando, infelizmente. Mas na semana que vem tem muito mais Superfã. Eu já te convido através das redes sociais da nossa rádio a indicar um próximo artista pro programa do fim de semana que vem. Obrigado mesmo por estar com a gente. Arroba Marcos _ Locucal no Twitter e no Instagram. Já o meu Facebook é Marcos Vini Locutor. Superfã volta nesse mesmo horário no fim de semana que vem. Obrigado por nos ouvir.
1: 4 horas e 15 minutos.
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0: É mais um fim de semana que surge, pessoal. E aí, como é que você tá? Tudo bem? Tudo certinho? Eu sou Marcos Vinícius e é um grande prazer estar com você a partir de agora, começando mais uma edição do Superfã. Esse programa é feito pra você e pro seu artista preferido. Aqui tocamos uma hora do artista que você ama, contando a história e como ele chegou desde o zero até aqui. E hoje, a nossa escolhida é ela, britânica, ativista social com muitos projetos bacanas e a sua carreira musical é impecável. Dua Lipa, a inglesa Dua Lipa, foi a escolhida para o Superfã deste fim de semana. A Dua, ela começou a fazer covers por inspiração de ver o teu pai cantar. O pai da Dua Lipa foi vocalista de uma importante banda, né? E a Dua via lá teu pai cantar e falou, não, eu quero fazer isso. E com 14 anos começou a lançar vídeos no YouTube dos seus covers, né? Ela fazia covers de Nery Furtado, de várias artistas aí que estavam em ascensão na época e estão até hoje. Dua, então, virou modelo, mas em 2015, por conta de seus covers, assinou com a Warner e aí surgiu o seu primeiro álbum. Dua Lipa, Superfã, é todo seu.

0: Dua Lipa. Bom, gente, vamos pro intervalo. Superfã volta já.
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0: Super de volta com Super Fã, hoje especial falando dela, do zero ao topo, né? Os pais da Dua Lipa se mudaram, né, do país de origem deles e foram para Londres por conta de uma guerra que estava acontecendo por lá nos anos 90. Eles trabalhavam aí em um café quando a Dua nasceu. Eles voltaram em 2008 para o país de origem, mas a Dua falou: olha, não, eu quero voltar para Londres porque eu acho que vai ser promissora ter uma carreira pela frente. A Dua já cantava, né? Nós vemos pelos covers que estão no YouTube até hoje. E por falar em cover, vamos trazer um que a Dua fez para uma sessão da Deezer lá em Londres. Então, cover de Dua Lipa é o que segue a nossa lista e daqui a pouquinho a gente vai falar mais sobre essa cantora tão promissora.

0: Este é o Super Fã Especial rolando neste fim de semana, falando dela, Dua Lipa. Depois do intervalo, a gente volta com mais Dua Lipa pra você.
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0: De volta no Super Fã Especial, Dua Lipa, a nossa garota inglesa Dua Lipa, nascida em 1995, novinha Dua, ela canta demais. Em 2015 surgiu aí as suas primeiras músicas que chegaram em tops importantes pelo mundo, mas em 2016 ela alcançou o top americano, Hot 100 da Billboard. Em 2017 seu primeiro álbum foi lançado e a Dua faz várias parcerias aí, ela se envolve com pop, com dark pop, né, aquele pop mais sombrio, e também com dance, R&B. Ela é uma exímia fã de estilos musicais e coloca tudo na sua carreira. Vamos ouvir mais Dua Lipa, que está nesse Super Fã Especial nesse fim de semana.

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0: Obrigado, gente. 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

0: Obrigado, gente. Um beijo no coração de vocês. Obrigado por terem vindo.
1: Muito obrigado. Um grande...
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0: Obrigado, gente. Um beijo no coração de vocês. Obrigado por terem vindo.
1: Muito obrigado, um grande.
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0: 6:59.
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2: Oba, tá começando por aqui mais uma edição top demais do nosso Gospel Show. Hoje é segunda e o nosso Gospel Show tá na área trazendo muita música de qualidade para você. Então aumenta o volume no máximo, espalha para todo mundo, compartilha nas redes sociais, Instagram, Facebook, WhatsApp, onde você quiser, até no LinkedIn tá valendo, tá bom? Compartilha para todo mundo que já está no ar o nosso Gospel Show. Seu amigo e irmão Alex Gouveia trazendo muita música de qualidade e muita animação no seu rádio, tá bom? Vamos começando muito bem assim, ó, abrindo a nossa primeira sequência top demais.
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0: Na presença de Deus, o barco vazio não é acidente. É a vontade perfeita, agradável de Deus e boa para Jesus entrar no seu barco e mudar a sua história.
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2: Obrigada. Já já tem muito mais Gospel Show. É o show da música gospel aqui na sua rádio.
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2: Oba, está

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3: Oba, estamos de volta aqui com o Gospel Show. Por aqui a música não para. Se liga aí.
4: Essa

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1: É, né? Tudo que é bom dura pouco. Fazer o quê? O nosso Gospel Show chegou ao fim. Obrigado pelo carinho da sua audiência, sua participação. Tô indo nessa, mas você já sabe, né? Amanhã tem mais Gospel Show pra você, tá bom? Beijão no fundo do coração. Fiquem todos com Deus. E até amanhã. Tchau, tchau.
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1: 7:59.
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Esse é o Show da Manhã, incrivelmente ou incrivelmente programa pra você. Ótimo dia, bom trabalho, bom descanso aí naquela correria, tá curtindo a gente? Onde você estiver, vem com a gente fazer diferença. Já já vou trazer o horóscopo pra você ligadinho no Show da Manhã. Fica aí, é VaptVupt, já volto.

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0: sabem bem o problema que tem.
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0: Mais um bloco legal no seu Super Show da Manhã. Ótimo dia pra você no trabalho, em casa, onde estiver, de folga, de lazer. Tamo junto e misturado na melhor programação no seu Show da Manhã. Já já vou retornar com muito mais e ainda trazer o seu horóscopo, o guia astral que você sempre espera aqui no Show da Manhã. Até já, já volto.
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0: Voltamos, participa aí, manda o seu zap. Bom dia, pessoal.

0: Rapaz, que massa, viu?
1: Foi bom, não foi não?
0: O quê? Foi pra paroquicista, não?
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0: muita música boa. De você, do melhor ouvinte do Brasil, tá um trabalho? Onde está? Me conte, dá uma zapiada aí. Daqui a pouquinho eu vou trazer mais participação e uma playlist que vai desfilar top pra você. Segura aí, Show da Manhã volta já.
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2: Opa, bom dia, voltamos. Você ligado com a melhor playlist publicitária e agora ao som da melhor música. É o Show da Manhã na sua companhia. Aumenta o volume aí.

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0: Simone Morena!
1: Esse é o Show da Manhã, incrivelmente ou incrivelmente programa pra você. Ótimo dia, bom trabalho, bom descanso aí naquela correria, tá curtindo a gente? Onde você estiver, vem com a gente fazer a diferença. Já já vou trazer o horóscopo pra você ligadinho no Show da Manhã. Fica aí, é VaptVupt, já volto.

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3: Voltamos com muito mais participação, você interagindo, participando, interagindo, fazendo o som rolar por aqui, sempre na melhor programação do Show da Manhã. Aumenta o volume, mais uma batalha de música aí na área. Bom dia!
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10: 9:33.
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12: Opa, chegamos, bom dia, bom dia. Good morning, sejam todos bem-vindos, prazer, J. Luna, sua boa companhia, aqui no seu top programa Show da Manhã. E quero você curtindo a melhor, sempre a melhor música, também tem horóscopo, tem fofocas na sua manhã.
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1: Mal saí de casa.
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Esse é o Show da Manhã, incrivelmente ou incrivelmente programa pra você. Ótimo dia, bom trabalho, bom descanso aí naquela correria, tá curtindo a gente? Onde você estiver, vem com a gente fazer a diferença. Já já vou trazer o horóscopo pra você ligadinho no Show da Manhã. Fica aí, é VaptVupt, já volto.

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10: Opa, bom dia, voltamos. Você ligado com a melhor playlist publicitária e agora ao som da melhor música. 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Aumenta o volume aí.

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1: 9:59.
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1: Já já estaremos de volta com o Super Manhã, não saia daí.
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0: Obrigado, Goiânia! 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
2: Bom, gente, encerramos mais uma edição do Super Manhã. Obrigado pelo seu carinho. Voltamos na próxima.
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3: 10 horas e 49 minutos.
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1: 10 horas e 59 minutos.
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6: Olá, tudo bem com você? Espero que sim. A partir de agora está no ar o nosso Forró Mania, com a minha apresentação, Patrícia Vieira. Que bom é levar para você esta programação alegre e dançante, que é o Forró Mania. Seja você muito bem-vinda, muito bem-vindo. A nossa programação está maravilhosa, bem alegre, bem alto astral. Vem curtir comigo? Forró Mania já está começando.
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0: preta.
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3: Forró Mania é só alegria pra você através do melhor da música, do melhor do forró. Em Santos eu volto com mais.
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3: Olá, chegando para você mais um Esporte Agora, com a minha apresentação, locutora Patrícia. Piloto do helicóptero que atuou no socorro de Michael Schumacher em 2013, Yannick Dainese detalhou o socorro ao heptacampeão mundial de Fórmula 1. O piloto diz que só entendeu a dimensão do chamado quando a equipe foi orientada a cortar qualquer registro. Hoje, Michael Schumacher não está mais restrito à cama e consegue sentar e se locomover em uma cadeira de rodas. Aos 57 anos, o heptacampeão mundial de Fórmula 1 necessita de cuidados constantes, acompanhado por uma equipe médica 24 horas por dia e tem comunicação limitada.
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11: 11 horas e 21 minutos.
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3: Voltei trazendo pra você mais música boa na programação do Forró Mania. Por aqui, só som bom, hein? Aumenta o volume que agora tem mais.
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1: Nosso oitavo CD, vamos nessa.
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Calcinha Preta. Volume 11.

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3: E a Justiça do Distrito Federal derrubou a liminar que suspendia os pagamentos do Banco de Brasília, BRB, ao Flamengo. O contrato de patrocínio com o Rubro Negro foi renovado até março de 2027 no valor de 42,6 milhões. O BRB é suspeito de integrar o esquema fraudulento do Banco Master. A decisão mais recente foi de Luciana Correia Sete Torres de Oliveira, juíza da 7ª Vara Cível de Brasília, que indeferiu a petição inicial. A suspensão tinha sido determinada em decisão da 6ª Vara da Fazenda Pública do Distrito Federal. A movimentação se dá após ação popular. A sentença da 7ª Vara Cível, porém, aponta que não há indicação concreta e individualizada de vício específico de legalidade.
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2: Voltei trazendo pra você mais músicas na programação do nosso Forró Mania. Espero que esteja curtindo. Agora tem mais.
3: Eita, que tá bom demais!

0: Mania desta quarta chega ao fim, agradecendo a você que esteve por aqui curtindo a nossa programação. Um beijo grande e até amanhã com mais um Forró Mania.
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1: 11 horas e 57 minutos.
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6: Olá, tudo bem com você? Espero que sim. A partir de agora está no ar o nosso Forró Mania, com a minha apresentação, Patrícia Vieira. Que bom é levar para você esta programação alegre e dançante, que é o Forró Mania. Seja você muito bem-vinda, muito bem-vindo. A nossa programação está maravilhosa, bem alegre, bem alto astral. Vem curtir comigo? Forró Mania já está começando.
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0: 7:59.
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2: Oba, tá começando por aqui mais uma edição top demais do nosso Gospel Show. Hoje é segunda e o nosso Gospel Show tá na área trazendo muita música de qualidade para você. Então aumenta o volume no máximo, espalha para todo mundo, compartilha nas redes sociais, Instagram, Facebook, WhatsApp, onde você quiser, até no LinkedIn tá valendo, tá bom? Compartilha para todo mundo que já está no ar o nosso Gospel Show. Seu amigo e irmão Alex Gouveia trazendo muita música de qualidade e muita animação no seu rádio, tá bom? Vamos começando muito bem assim, ó, abrindo a nossa primeira sequência top demais.
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0: Na presença de Deus, o barco vazio não é acidente. É a vontade perfeita, agradável de Deus e boa para Jesus entrar no seu barco e mudar a sua história.
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2: Obrigada. Já já tem muito mais Gospel Show. É o show da música gospel aqui na sua rádio.
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3: Oba!

0: A programação mais top do rádio volta já. 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
3: Oba, estamos de volta aqui com o Gospel Show. Por aqui a música não para. Se liga aí.

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1: É, né? Tudo que é bom dura pouco. Fazer o quê? O nosso Gospel Show chegou ao fim. Obrigado pelo carinho da sua audiência, sua participação. Tô indo nessa, mas você já sabe, né? Amanhã tem mais Gospel Show pra você, tá bom? Beijão no fundo do coração. Fiquem todos com Deus. E até amanhã. Tchau, tchau.
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0: Olá, galera, tá começando mais um showzaço daqueles. O nosso Show da Tarde começa agora. É a sua dose diária de animação e boa música. Queremos ouvir você aqui, ó. Queremos ouvir você interagindo conosco e curtindo essa tarde com os melhores hits que não saem da sua playlist. Vamos nessa!

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2: 13 horas e 14 minutos.
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4: Estamos de volta pra você aqui ao vivo, hein? Com o seu show da tarde. Espero que todos estejam aí prontos pra curtir, pra aproveitar essa tarde aí empolgante ao som das melhores músicas. Ó, sem mais delongas, vamos nessa, vamos tocar nossa primeira.
3: É.

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2: Volta pra você aqui ao vivo, hein? Com o seu Show da Tarde. Espero que todos estejam aí prontos pra curtir, pra aproveitar essa tarde aí empolgante ao som das melhores músicas. Ó, sem mais delongas, vamos nessa. Vamos tocar nossa primeira.

0: Jonas Esticado, Jonas levanta a mãozinha, dá um gritão!
1: Que honra, meu irmão.
0: Honra minha.
1: Obrigado de coração.
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8: Com tudo para mais um super bloco musical repleto de sucessos aqui no seu Show da Tarde. Ó, espero que você esteja animadão aí, hein? Pois estamos aqui naquele clima, daquele jeito, no pique, hein? Bora aumentar o volume aí porque músicas incríveis vão rolar a partir de agora. É.

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8: Volta aqui com mais uma seleção musical do seu Show da Tarde. Olha, prepare-se porque essa seleção promete. Você vai cantar, você vai dançar, você vai se divertir ao som dos hits aí do momento, hein?

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1: 14 horas e 14 minutos.
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3: Muito bem, depois desse breve intervalo comercial, a gente tá de volta aqui com mais uma dose de música boa no seu Show da Tarde, hein? Tá prontinho aí pra embalar mais ainda as melhores? E aí, tá prontinho pra ouvir aí somente as mais da tarde? Então se liga e vem junto com a gente. Tamo de volta.

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2: Voltamos aqui com você no seu Show da Tarde e já vamos dar aqui o play na sequência que envolve você, hein? Os hits mais incríveis, o que tá bombando lá fora, toca aqui na sua programação. O seu programa cheio de energia positiva.

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7: Muito bem, depois desse breve intervalo comercial, a gente tá de volta aqui com mais uma dose de música boa no seu Show da Tarde. Tá prontinho aí pra embalar mais ainda as melhores? E aí, tá prontinho pra ouvir aí somente as mais da tarde? Então se liga e vem junto com a gente. Tamo de volta.

0: chama? Que bandeirinha gostosa, viu?
1: Existe uma teoria que se chama 90-10, onde uma pessoa tem 90% daquilo que você procura em alguém, só que você foca naqueles 10% que falta. Aí você sai pra rua, se aventura, e realmente você encontra aqueles 10%, mas não se deu conta que perdeu os 90%.

0: Os 10% a gente deixa pro garçom, né não?
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0: Valeu, Goiânia!
1: Cadê o grito das mulheres apaixonadas? Ô, trem doido!
0: Coisa boa!
1: Véio do céu, quero agradecer a Prefeitura de Goiânia, todo mundo aí, Mabel e toda isso a rapaziada, aí, por esse projeto, véio do céu!
0: Lindo
1: projeto
0: demais,
1: novo,
0: né?
1: No Brasil, né?
0: Véio do céu!
1: Falar em véio do céu, queria chamar aqui pro palco os nossos amigos Fabrício e Henrique, cadê as meninas?
0: Chega, mano!
1: Show de bola, agora nós voltamos, gente, beijo!
0: Bora!
1: Até daqui a pouco!

hora de dar tchau. Acabou, né? Tarde animada, hein? Que tarde animada foi essa? O Show da Tarde, como sempre, promete e entrega muito. Agradecemos aí a todos pelas participações, pela interatividade e por tornar essa tarde tão especial coladinho com a gente. Continue ligados, amanhã tem muito mais pra você.

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0: Olá, galera! Tá começando mais um showzaço daqueles. O nosso show da tarde começa agora.
2: Gostei.
0: É a sua dose diária de animação e boa música. Queremos ouvir você aqui, ó. Queremos ouvir você interagindo conosco e curtindo essa tarde com os melhores hits que não saem da sua playlist. Vamos nessa!

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1: 14 horas e 59 minutos.
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1: Olá, uma excelente segunda-feira pra você. Tá começando Super Tarde aqui na Sintonia Certa. Por aqui é o Marcos Prati fazer companhia e juntos a gente aproveita essa tarde ao máximo com muita música boa. Aumenta aí que são as melhores no ar a partir de agora.
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1: Pra alguns sucessos, meu irmão.
2: Com certeza, é um prazer estar cantando com vocês aqui.
1: Agora, Jadam, Farias, PH, Miguelzinho.
2: O Sigilo.
1: Bora cantar, vambora. Assim, ó.

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3: Você sabe de onde vem a abreviatura WC? Utilizada sempre para banheiros, WC é a abreviatura da locução inglesa Water Closet. Water, água e closet, gabinete. Quarto pequeno. A tradução correta é de gabinete sanitário ou um pequeno banheiro.
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12: 15 horas e 24 minutos.
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2: É a sua tarde muito mais show, cheia de coisa boa, Super Tarde, detonando as melhores aqui na sintonia da rádio. E ponto final na edição do programa dessa segunda-feira. Se cuida aí e tchau, tchau.
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4: 15 horas e 49 minutos.
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1: Olá, uma excelente segunda-feira pra você. Tá começando Super Tarde aqui na Sintonia Certa. Por aqui é o Marcos Prat, fazer companhia e juntos a gente aproveita essa tarde ao máximo com muita música boa. Aumenta aí que são as melhores no ar a partir de agora.
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2: Música aí. 15 horas e 59 minutos.
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4: Vamos lá então, nessa segundona abençoada pelo nosso Deus, sejam bem-vindos e bem-vindas a esse programa que é bom demais de ouvir, hein? Tá todo mundo ouvindo, tá todo mundo curtindo, então aumenta o som, aumenta aí, aumenta, o Chega Junto tá no ar.
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2: Opa, estamos de volta com Chega Junto.
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1: É uma honra, um privilégio, um sonho. Vamos cantar. 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

0: vocês.
1: Obrigado, gente.
0: Pra Alcione.
1: Obrigado. Obrigado, bom gosto.
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0: Olha aí, sou Eduardo.

0: Neto da Rocinha!
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1: Isso é Chega Junto, minha gente. É só sucesso pra você. Não toque no seu rádio. A gente volta já depois do intervalo.
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2: Aumenta aí o volume que o Chega Junto já está no ar, levando muita alegria pra você. Aumenta o som.
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0: A gente encerra a edição de hoje dessa segundona. Obrigado pelo teu carinho, pela tua audiência. Amanhã na terça a gente volta com mais pra você.
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2: 16 horas e 55 minutos.
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4: A audiência aqui, ó, é lá em cima no topo, lá no topo, lá atrás tá vindo a concorrência!
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4: Vamos lá então, nessa segundona abençoada pelo nosso Deus, sejam bem-vindos e bem-vindas a esse programa que é bom demais de ouvir, hein? Tá todo mundo ouvindo, tá todo mundo curtindo, então aumenta o som, aumenta aí, aumenta, o Chega Junto tá no ar.
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2: 16:59.
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7: Segundou, gente, que coisa boa, hein? Começando mais uma edição do nosso Pagodaço por aqui. Eu sou Kleber Salles e tô chegando nesta segunda-feira com o melhor do samba e do pagode. Tá afim de mexer o esqueleto? Tá afim de sambar? Então pode chegar que o samba da gente já vai começar, como diria aí os morenos, né? Então aumenta aí o volume, vamos curtir o Pagodaço de hoje que tá chegando com esse som aqui.

0: Faz barulho aí, Goiânia, Zé Rodolfo!
1: Valeu, Goiânia, Deus abençoe! Valeu, meus irmãos!
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2: Eita, essa é boa demais, né? Fala a verdade. É o Pagodaço, com o melhor do samba e pagode pra você, que volta já já. Daqui a pouquinho, depois do intervalo. Não sai daí.
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2: E já estamos de volta com essa swingueira número 1 do rádio aqui, o nosso Pagodaço. As melhores músicas do samba e do pagode pra você.
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1: Fechando mais uma sequência aqui na programação do nosso Pagodaço. O melhor do samba e do pagode pra você swingar com a gente aqui, hein? Daqui a pouco eu volto com mais músicas, não sai daí.
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3: E já estamos de volta aqui com o nosso pagodaço. E você vai curtir esse som aqui, ó. Escuta aí.
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0: Obrigado, irmão.
1: Eu que agradeço, presidente. A honra é toda minha.
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0: Fechando mais uma sequência aqui na programação do Pagodaço. E fechando também o programa de hoje, né? Foi tudo de bom o nosso Pagodaço, hein? Valeu demais pela sua companhia, pela sua audiência. E a gente se encontra amanhã aqui na programação do Pagodaço, hein? Tchau, gente. Tchau, tchau, menina. Tchau, tchau, menino. Eu, Kleber Salles, volto amanhã.
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11: 17 horas, 55 minutos.
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0: Segundou, gente, que coisa boa, hein? Começando mais uma edição do nosso Pagodaço por aqui. Eu sou Kleber Salles e tô chegando nessa segunda-feira com o melhor do samba e do pagode. Tá afim de mexer o esqueleto? Tá afim de sambar? Então pode chegar que o samba da gente já vai começar, como diria aí os morenos, né? Então aumenta aí o volume, vamos curtir o Pagodaço de hoje que tá chegando com esse som aqui.

0: 17:59. 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
1: Olá, eu sou a Tati Chagas e esse é o nosso Alimente-se Bem de hoje. Vamos a mais uma dica. Não ingira líquidos com as refeições. O líquido, junto com a comida, faz com que você não mastigue bem os alimentos e atrapalhe o processo digestivo. Por isso, procure beber 30 minutos antes ou 60 minutos após as refeições principais.
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12: Você que manda, tá na área, mais uma semaninha, segundola, Johnny Crazy por aqui. E você manda em nossa programação, pode participar via message, via WhatsApp. E tiver à vontade aí, manda o seu alô pra gente, sua canção também. Vamos tocar na playlist da número 1. Cheguei! Johnny Crazy tá na área, se derrubar é pênalti do Verdão. Ô, junto com

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1: 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Ei, você quem manda, que bloco foi esse? Show de bola pra arrebentar tudo, pra recordar, pra destruir coração, pra animar, pra ler mach... pra mexer o esqueleto e tudo mais. É só aqui, você quem manda, que passa isso na melhor vibe pro melhor ouvinte da número 1 do Brasil. Você, daqui a pouco tu de volta, fique aí.
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1: Você que manda, de volta, cheguei. É Johnny Crazy por aqui. E você ligadinha com a melhor playlist musical, participando também. Chega mais, aumenta o volume e manda o seu som pra gente. Tô aguardando. Vai zapeando aí.
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0: Rapaz, que massa, viu?
1: Foi bom, não foi não?
0: O quê? Foi pra paroxítona.
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2: Ei, você quem manda, que bloco foi esse, hein? Show, show pra arrancar a pau do ovo. Ah, do ninho, né? Do ovo, não, do ninho. Bora lá, bora lá. E você ligadinho com a gente, conectado, sintonizado, plugado, com os ouvidinhos atentos com a melhor playlist aqui na sua número 1, hein? Show de bola. Daqui a pouquinho tamo de volta. Fiquem aí.
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2: Você quem manda. Você quem manda. Tá na área de novo. Muito bom estar falando pra você. Mandando as balas, contando com a sua participação. Você é o DJ. Eu só uso aqui, ó, a plástica pra mandar pro ar. Só escolha o seu sucesso e tum, tibum. Quem manda, quem é um DJ, é você. Rola as picape da bruta aí. Manda o seu sonzeiro pra gente. Tamo aqui aguardando. Zapeia, é número 1.
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1: Já voltamos amanhã terça-feira com vocês, com a gente também. Obrigado por tudo. Até lá. Tchau, tchau.
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3: Bem, claro, as calculadoras são úteis às vezes. Mas, em vez de eliminar o seu telefone ou uma calculadora material, eu sei, tão arcaico, você pode usar o Google para isso também. Tudo o que você precisa fazer é digitar qualquer número, mais, menos ou qualquer função que precisar, o outro número e, em seguida, Enter.

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11: Opa, tô chegando na área com mais um Super Mais aqui na sua rádio. Eu sou a Thay Braga, quero luz na sua vida. Hoje é segunda-feira, vem pra cá, bora curtir o melhor da música juntinho, viu?
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0: Os 10% a gente deixa pro garçom, né não?
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0: naturista de se dizer que o samba veio do morro.
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0: compadre.
1: Já é, compadre. Tô te vendo, hein?
2: A alegria tá por aqui. Sai daí não que eu volto já já com o Super Mais.
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2: Senhoras e senhores, garotos e garotas, tá liberada a avenida, tá aberta a passarela da nossa música. Tá começando agora o seu Avenida Brasil. E eu sou Flávia Zamberg, trazendo aquela mistura gostosa de alegria, nostalgia e brasilidade. Aqui, a gente relembra sucessos, revive memórias e celebra os grandes nomes da nossa MPB. É cada canção que mexe com o coração, que arrepia, que faz sorrir. Então segura essa energia, porque a jornada musical já tá no ar. E é pra você! Alô, Brasil!

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1: Você deve estar se perguntando.

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1: Bora, pai. Aí, Jorge. 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
5: Olá, como você tá? Tudo bem por aí? Começa agora o programa Nitro Music aqui pela sua melhor rádio comigo, Bia Ipsen. A partir de agora, o melhor do flashback para você, de vários estilos para você relembrar aí, aquelas que de repente você tem CD, disco, fita cassete na sua casa e muito mais, ou também que fez parte aí da sua infância, adolescência. Começar com música boa, vamos lá.
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